Alô, Michel Tidio! Na tua grande conselheira que fez seu aniversário de sassa! Enjoy! Yes! Ó, Michel, pai! Yes! Meu papai! Nicolas de Mustan, également que fez seu aniversário de sassa! JDTA! Joyeux anniversaire de naissance, je demande de sa mère, Marie-Ange Jean-Baptiste. Michel Sujo.